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1: Essa forma de samba, assim, poderíamos chamar de mais primitiva, coisa mais de raiz, né? Que era uma chula, né?